Inspira FM, faz bem ouvir Elton John, Can't Feel the Love Tonight. Eu sou o Jorge Moreno e a gente se fala agora amanhã, às 5 em ponto no Checklist. Vem aí, o Inspira Mais Relax. Mas eu vou deixar você muito bem acompanhado com o Jota Quest. Para você, uma ótima noite.

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0: Parka. I love you, baby.
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0: Ouve só esse clássico que tá chegando por aqui. Não tem rádio igual. Pode comparar.
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1: Agora são 1h26. 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
0: Bom dia para você. Hoje é quinta-feira, 13 de agosto de 2026. Eu sou Renato Zadi. E a partir de agora, a gente tem o Inspira pela Manhã, um programa de músicas e notícias para você curtir e ficar bem informado, bem informada. Os principais destaques de hoje, desta manhã, são: Congresso aprova projeto para reduzir impostos sobre combustíveis. O Banco Central informa que mais de 5 bilhões de reais ainda estão esquecidos em bancos e instituições financeiras. E a música Forever Young, com Carmo Dalla Vecchia e Vanessa Gerbelli, chega hoje ao Teatro Castro Mendes. Essas e outras notícias a partir de agora no Inspira pela Manhã. 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

0: 91 FM, Billy Griffin, Hold Me Tiger, In The Rain, 6h15 agora.
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0: As temperaturas voltam a subir em Campinas e podem chegar a 31 graus hoje. Segundo o Cepagri da Unicamp, o dia terá sol entre nuvens e umidade mínima de 30% à tarde. Há chance de pancadas rápidas e isoladas em cidades a leste da região, próximas ao circuito das águas. Hoje também são esperados ventos moderados, sem previsão de rajadas fortes. Amanhã o calor continua com máxima de 31 graus e a mínima de 18 graus. Agora no estúdio da Inspira FM temos 18 graus.
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0: Inspire FM, Trevor Horn e CEO Stepping Out, 6h32.
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0: O Congresso aprovou ontem um projeto que permite ao governo reduzir os impostos sobre os combustíveis usando a arrecadação extra obtida com a alta do petróleo. A medida pode atingir gasolina, diesel, etanol, biodiesel e querosene de aviação. A perda de arrecadação será compensada com royalties, impostos e dividendos de empresas do setor de petróleo e gás. O objetivo é conter os efeitos da alta internacional do petróleo nos postos. O texto ainda depende da sanção do presidente Lula. Agora às 6h33.
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0: Swims, God Went Crazy.
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0: O Banco Central informou ontem que ainda há 5,12 bilhões de reais em dinheiro esquecido em instituições financeiras. Os recursos podem ser resgatados por mais de 22 milhões de pessoas e por 2 milhões de empresas. Para consultar, é preciso acessar o site valoresareceber.bcb.gov.br. A devolução pode ser solicitada pelo sistema com uma chave Pix. Quem não tiver chave deve procurar a instituição financeira indicada. O Banco Central alerta que a consulta é gratuita e deve ser feita apenas pelo site oficial.
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0: Um bom dia para você, Robinson Ramos, que traz as primeiras informações da movimentação do trânsito em Campinas. Bom dia.
2: Bom dia, Renato Zadi, pro ouvinte da Inspira. Na manhã da quinta-feira, o destaque inicial do trânsito para a rodovia Santos Dumont, já com lentidão, na chegada a Campinas, do quilômetro 75 ao 76, do acesso ali para Anhanguera. Para quem vai do lado contrário, para Viracopos e Indaiatuba, caminho tranquilo, sem problemas agora. 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
0: Agora 6h47.
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0: Inspira FM 6:30.
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0: O dólar fechou hoje em alta. Ontem, aliás, fechou em alta de 0,35%, cotado a R$5,17. O Ibovespa, que é o principal índice da Bolsa Brasileira, caiu 0,22% e terminou aos 167.507 pontos. Os investidores acompanharam a inflação dos Estados Unidos, que subiu 0,1% em julho e acumula uma alta de 3,4% em 12 meses. O resultado influencia a decisão sobre os juros nos Estados Unidos. Também pesaram as tensões no Oriente Médio e o cenário eleitoral brasileiro.
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0: Robson volta com outras informações do Trânsito Robinson.
2: Bom dia, Renato Zadi, pro ouvinte da Inspira. Na manhã da quinta-feira, o destaque inicial do trânsito para a rodovia Santos Dumont, já com lentidão, na chegada a Campinas, do quilômetro 75 ao 76, do acesso ali para Anhanguera. Para quem vai do lado contrário, para Viracopos e Indaiatuba, caminho tranquilo, sem problemas agora. 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
0: Agora 7 em ponto.
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2: Será que a caminhada já traz benefícios reais? Sim, caminhar já traz muitos benefícios para a saúde. Mas, para gerar adaptações no organismo, essa caminhada precisa ser feita com constância e em um ritmo mais ativo, que realmente eleve um pouco sua frequência cardíaca. Não apenas aquele passeio bem leve, como andar sem compromisso no shopping. Quando feita de forma regular e com intensidade adequada, a caminhada melhora o sistema cardiovascular, ajuda no controle da pressão arterial, da glicemia e do metabolismo, além de contribuir para a saúde mental, reduzindo o estresse e a ansiedade. É uma excelente forma de sair do sedentarismo e cuidar da saúde.
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1: A Anvisa proibiu a fabricação, venda e uso de 12 produtos de limpeza sem autorização sanitária. A medida vale para todos os lotes e determina a retirada dos itens do mercado. Entre os produtos proibidos estão os alvejantes, tira-manchas e soluções à base de percarbonato de sódio. É uma substância usada na remoção de manchas. A lista inclui as marcas Oxipur, Itaclean e Percarbonato Plus. Segundo a Anvisa, os produtos eram fabricados ou comercializados por empresas sem autorização de funcionamento.
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1: Vamos novamente ao trânsito com Robinson.
2: Renato, a John Boy Dunlop. Amanheceu complicada nesta manhã, desde a Silvio Bachete até a passagem pela Domício Pacheco e Silva. Depois dali a condição melhora, aí passa por baixo da Anguera. Motorista ainda encontra um pedacinho de lentidão por ali. Depois a condição melhora de vez. Quem vai em direção ao bairro vai com boas condições agora por ali. 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
1: Agora 7h20.
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0: Em Inspira FM, Chris de Burgh, The Lady in Red. Agora faltam 14 para as 8.
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0: Campinas ganhou em média 95 veículos novos por dia neste ano. Entre janeiro e julho foram emplacados mais de 20 mil veículos zero quilômetro, segundo a FENABRAVE, Federação Nacional da Distribuição de Veículos Automotores. O número equivale a um novo veículo a cada 15 minutos. Os carros de passeio lideram as vendas, seguidos pelas motos. Para o motorista, o crescimento da frota aumenta a pressão sobre o trânsito e pode agravar congestionamentos, principalmente nos horários de pico. Campinas já tem mais de 1 milhão de veículos registrados.
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0: Robson, quais são as informações neste momento sobre Campinas no trânsito?
2: De volta com o trânsito, a Prestes Maia já tem condição bem ruim para quem segue em direção ao centro, logo depois que sai da Santos Dumont, já do outro lado da Anhanguera, e vai assim até encontrar com a João Jorge, que também tem lentidão até a chegada ao terminal central. Para quem vai no sentido da Anhanguera agora por ali, caminho bom, sem problemas. 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
0: Agora 7:47.
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0: Inspira FM, agora 8:01.
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0: Campinas ganhou em média. A Prefeitura de Campinas emitiu 2.785 notificações por terrenos e calçadas sujas no primeiro semestre. Desse total, 1.100 proprietários foram multados por não limpar os imóveis dentro do prazo. Após a notificação, o responsável tem 15 dias para fazer a limpeza ou apresentar um recurso. A regra exige que terrenos e calçadas estejam livres de mato e lixo. Os moradores podem denunciar irregularidades pelo telefone 156, informando o endereço do imóvel.
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2: Renato, Anel Viário, Magalhães Teixeira, congestionado agora no sentido de quem vai para Dom Pedro, já desde o Trevo de Valinhos, no quilômetro 8 até o quilômetro 2. 6 quilômetros, portanto, de problemas por ali. E quando chega na Dom Pedro, o motorista ainda encontra a lentidão também, que está começando na altura do 126, indo até o 128, reflexo de um acidente que já terminou por ali, mas deixou a fila. Para quem vai para Valinhos agora, a condição é boa, mas tem lentidão no Trevo. 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
0: Agora 8:02.
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3: O que acontece quando uma empresa sofre um vazamento de dados? A gente pode comparar isso com um incêndio. É muito difícil de controlar. Os dados não conseguem mais ser controlados. A gente muitas vezes não consegue estancar essa sangria. Para onde eles vão ser passados, vendidos, comercializados? Portanto, é uma situação extremamente indesejada e que leva a corporação a muitos riscos. O primeiro dos riscos são sanções, pois no Brasil e no mundo existem leis que protegem dados. Portanto, quando as empresas são vítimas desses ataques, elas vão ser penalizadas pela agência fiscalizadora. O segundo risco é o risco reputacional. Imagina você, cliente de um banco que vazou o extrato bancário de milhões de correntistas. Você vai acreditar que o seu dinheiro está seguro? Muito provavelmente vai haver uma vontade e um desejo de mudar a sua conta para concorrência. Esse risco reputacional. Esse risco reputacional é muito grande e pode trazer prejuízos imensuráveis.

0: Inspire FM, Rihanna, Umbrella, na versão acústica, agora 8h20.
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0: O Brasil é favorito ao ouro inédito no Mundial de Ginástica Rítmica, mas foca na vaga olímpica para Los Angeles em 2028. A competição é realizada em Frankfurt, na Alemanha. Atual vice-campeão mundial, o conjunto brasileiro lidera o ranking da temporada. As brasileiras entram em ação no fim de semana, na prova geral. As três equipes que subirem ao pódio garantem vaga olímpica para os seus países. E o Brasil vem de ouro na etapa de Milão da Copa do Mundo. A equipe brasileira busca repetir no Mundial o desempenho que garantiu a medalha de prata no ano passado.
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0: Inspira FM, 8h29.
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0: A Câmara dos Deputados aprovou um projeto que cria o aluguel consignado com desconto direto de até 30% no salário do inquilino. A nova modalidade dispensa o fiador e o depósito de caução, que é um valor pago como garantia no início do contrato. Podem aderir trabalhadores do setor privado, servidores públicos, aposentados e pensionistas. Em caso de transferência exigida pela empresa, o locatário pode sair do imóvel sem nenhuma multa. O projeto ainda precisa ser analisado no Senado e sancionado pelo presidente para entrar em vigor.
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0: Tem mais informação, Robinson, quais são as novas?
2: Renato Moraes Salles, com trânsito lento saindo do Terminal Central até a Regente Feijó. Depois melhora, aí fica ruim lá na frente, já entre Antônio Cesarino e a Coronel Quirino. Do lado contrário, tem dois blocos de lentidão hoje. Da Norte e Sul até a altura da Coronel Quirino e da Antônio Cesarino até a passagem pela Irmã Serafina. 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
0: Agora 8h30.
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Caipira FM, Djavan Oceano. Faltam 17 para as 9 agora em Campinas. Uma ótima quinta-feira para você. Em Sixpence, non the richer.

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1: A Ambev abriu inscrições para programas de trainee e estágio de 2027. O programa de trainee oferece salário de R$ 9.500 e experiências internacionais. As vagas são presenciais nas áreas de negócios e cadeia de suprimentos. Podem participar profissionais formados entre dezembro de 2024 e dezembro deste ano, com até 2 anos de experiência e inglês intermediário ou avançado. As inscrições vão até 2 de setembro pela plataforma Colab. Para um estágio, podem se candidatar estudantes com formatura prevista entre dezembro do ano que vem e dezembro de 2028.
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0: Esse é o som do The Weeknd, Save Your Tears, 9 em ponto.
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0: A influenciadora Virgínia Fonseca anunciou hoje que deixou o posto de rainha de bateria da Grande Rio. Em uma publicação nas redes sociais, ela disse que decidiu priorizar os filhos, as empresas e uma rotina mais tranquila. Virgínia afirmou que o cargo exige presença e comprometimento durante todo o ano. E o reinado foi marcado por críticas à escolha da influenciadora e por vaias na estreia da escola de samba na Sapucaí. A Grande Rio agradeceu pela passagem de Virgínia e destacou o empenho dela com a escola.
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0: Vamos às últimas impressões e observações do trânsito com o Robson Ramos.
2: Renato, tem apontamento de um acidente agora na rodovia dos Bandeirantes, ali na altura da passagem pelo quilômetro 96. Quem vem no sentido da capital paulista e de Campinas passa com lentidão por ali, bem no entroncamento com a Adalberto Panzan. Depois a condição melhora. Para quem vai no sentido do interior, caminho bom. 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
0: Muito obrigado, Robinson. Terminando esta edição do Inspira pela Manhã, quinta-feira, dia 13 de agosto de 2026. Os destaques de hoje foram: Congresso aprova projeto para reduzir impostos sobre combustíveis. O Banco Central informa que mais de 5 bilhões de reais ainda estão esquecidos em bancos e instituições financeiras. E o musical Forever Young, com Karma, o Carmo Dalla Vecchia e Vanessa Gerbelli, chega hoje ao Teatro Castro Mendes, em Campinas. Eu sou Renato Zadi, muito obrigado pela sua companhia. Daqui a pouquinho tem Ana Martins na programação. Eu volto amanhã às 6. Ótima quinta para você.
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2: Bom dia para você que tá na Inspira FM, nessa quinta-feira, 13 de agosto, até aqui em ótima companhia. Ficou com o Renato Zadi, eu sou a Ana Martins. Tô junto com você a partir de agora até a 1 da tarde. Já tem o Christopher Cross

0: som do YouTube, Stuck in a Moment, tudo que inspira você ouvir na nossa playlist pra você. Boa quinta-feira.
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3: A região de Campinas está em alerta para um calor a partir de hoje até quarta-feira, com máximas de 31 graus. Segundo a Defesa Civil do Estado, a área está na faixa laranja de atenção para tempo mais quente e seco. De acordo com o CEPAGRE da Unicamp, a umidade do ar pode ficar entre 25% e 30%. A Defesa Civil alerta ainda para risco de incêndios florestais e recomenda beber mais água, evitar sol nos horários mais quentes e não fazer queimadas ou queimar lixos. E o Hospital de Clínicas da Unicamp em Campinas oferece atendimento gratuito para dependência em apostas eletrônicas. O serviço atende adultos e adolescentes com transtorno relacionado a jogos e não precisa de agendamento. Segundo a Unicamp, o atendimento acontece todas as quartas-feiras das 8 da manhã às 11h30, no ambulatório de psiquiatria, no segundo andar do HC. Adultos passam por triagem, avaliação psiquiátrica e depois participam de grupos terapêuticos com psicólogos. Já os adolescentes recebem acompanhamento individual.
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Som da Marisa Monte, vilarejos, artistas da nossa música marcam presença na Inspira. Aliás, tem brasilidades todo domingo das 10 ao meio-dia. Sheryl Crow. 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It ain't no country club either.

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2: O musical Forever Young será apresentado hoje e amanhã às 8 da noite no Teatro Castro Mendes, em Campinas. A comédia musical completa 10 anos em cartaz e reúne Carmo Dalla Vecchia, Vanessa Gerbelli, Guilherme Uzeda, Janaína Bianchi, Fábio Yoshihara, Tom Prado e o maestro Miguel Briamonte. No palco, os artistas interpretam versões deles mesmos aos 90 anos, em um retiro instalado em um antigo teatro. A montagem mistura humor e clássicos do rock como I Love Rock and Roll, Smell Like Teen Spirit, Imagine Let It Be. Os ingressos custam entre R$60 e R$120.
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3: Olivia Newton-John fechando essa hora na Inspira FM.
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3: Comer fruta não engorda. A fruta é sim fonte de carboidrato, mas também tem fibras, vitaminas e antioxidantes, o que garante que, além de nutritiva, seja um alimento de baixa densidade calórica. Comparar frutas com açúcar comum é um erro enorme. Além da fruta ser mais saudável e de menor valor calórico, a metabolização do carboidrato da fruta é totalmente diferente do carboidrato de um doce. Eu nunca vi ninguém engordar por comer frutas. Você já viu?
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0: som da Legião Urbana para você na Inspira FM, chegando às informações do trânsito.
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2: Bom dia, ótima quinta-feira para você ligado aqui com a gente na Inspira. E eu tô observando agora o seu caminho pela rodovia Santos Dumont, que vai bem nos dois sentidos. Continuando o trajeto no sentido do centro de Campinas, Prestes Maia vai bem. E pela João Jorge tem congestionamento para o centro, da Avenida General Carneiro até a passagem pela Rua Francisco Toledo, onde tem um caminhão quebrado. Depois já melhora e vai bem. No sentido da rodovia Santos Dumont, João Jorge Prestes Maia tem ótimas condições agora. 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

0: Essa é a Inspira FM 97.7, Glenn Medeiros. Lembrando que está chegando para você as informações do jornalismo e do trânsito.
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3: Campinas ganhou, em média, 95 veículos novos por dia neste ano. Dados da FenaBrave mostram que 20.114 veículos zero quilômetro foram emplacados entre janeiro e julho. Os carros de passeio lideram com 11.980 unidades. Depois aparecem as motos com 5.772 unidades. O levantamento também inclui comerciais leves, caminhões e ônibus. E a pesquisa Poder Data AIA mostra empate técnico entre o presidente Lula do PT e o senador Flávio Bolsonaro do PL em um eventual segundo turno da eleição presidencial. Lula tem 46% das intenções de voto e Flávio 45%. A margem de erro é de 2 pontos percentuais. O levantamento ouviu 2.400 eleitores entre os dias 9 e 12 de agosto e está registrado no Tribunal Superior Eleitoral.
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2: Você que está saindo aqui de Campinas e vai seguir sentido São Paulo, rodovia dos Bandeirantes agora está melhor que a Anhanguera. Pela Bandeirantes, problemas no final, do quilômetro 18 até o 13 no acesso à marginal do Rio Tietê. Já a rodovia Anhanguera tem congestionamento para São Paulo em Cajamar, do quilômetro 38 até a passagem pelo 32, para de novo ali na altura do Rodoanel, do quilômetro 23 ao 22 e do 15 até o 11 na Tietê. Para o interior, sentido norte, Bandeirantes e Anhanguera vão bem. 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
2: Lembra de Colegas? Olha, pra mim sempre foi daqueles filmes que conquistam pelo coração, né? E é justamente esse espírito que Colegas e o Herdeiro preserva. Esse novo filme acaba de chegar aos cinemas. O diretor e roteirista Marcelo Galvão volta a esses personagens numa nova aventura com antigos e novos colegas, agora rumo ao Uruguai. E dessa vez, o Stallone acredita que ele é o herdeiro de um hotel no Uruguai e convida os amigos do Instituto para passarem uma semana por lá. Acho bacana que o filme não tenta ser um retrato realista dessa aventura, né? Eu vejo muito como uma fábula carinhosa e otimista sobre a inclusão. O maior mérito continua sendo, sim, a representatividade. O filme ainda amplia esse olhar do primeiro Colegas e traz atores com síndrome de Down, autismo, síndrome de Williams. É daquele tipo de difícil olhar do primeiro Colegas e traz atores com síndrome de Down, autismo, síndrome de Williams. É daquele tipo de filme que faz bem assistir, sabe? Tá no cinema, vai lá ver. É isso, e se quiser

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2: Você que vai utilizar a rodovia Dom Pedro agora encontra dificuldades só no sentido de Campinas. E não é um trecho grande, não. Tem obras ali na região de Atibaia, na altura do quilômetro 81 e lentidão desde o 79. Passou do 81, melhora, e aí tudo livre até Campinas. Pela Dom Pedro, sentido Jacareí, sentido Dutra, o caminho vai bem de ponta a ponta. 28 anos dá 1,99. 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

0: Minha última na Inspira Boys to Men, Iris do Google Dolls. O Márcio Cruz está chegando para te fazer companhia a partir de agora. Eu sou a Ana Martins, estou de volta amanhã às 9 da manhã. 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
3: Um estudo com 383 pacientes indica que o uso de medicamentos para emagrecimento antes da cirurgia bariátrica não altera a perda de peso após o procedimento. Depois de 12 meses, os pacientes que usaram semaglutida ou liraglutida perderam em média 24% do peso corporal. Entre os que não usaram, a perda foi de 25%. A diferença não foi considerada significativa. E a Câmara de Campinas criou uma frente parlamentar para estudar grandes eventos no Brinco de Ouro e no Moisés Lucarelli. A proposta prevê shows, festivais e competições nos estádios do Guarani e Ponte Preta. Representantes dos clubes, da Prefeitura e da Câmara já se reuniram para discutir o tema. Ainda não há evento contratado ou calendário definido.
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2: Olá, excelente tarde para você que ouve Inspira FM. Estamos na quinta-feira. E que bom que você ouve aqui a programação que toca sempre o melhor do som internacional, as nacionais também. Ana Martins está indo embora. E a partir de agora, eu, Márcio Cruz, te faço companhia. Para começar, tem The Pussycat Dolls.

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1: Esse é o Gilberto Gil, Andar com Fé. E essa é Inspira, tocando sons nacionais e internacionais. Seguindo com Annie Rom. Uma boa tarde pra você.

0: Bruno Mars, pra gente fechar mais uma hora aqui na Inspira, uma pausa aqui pro jornalismo, a gente volta já já com Cidade Negra, vai ter George Michael, Harry Styles, Adriana Calcanhoto e muito mais. 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
3: O Brasil deve exportar entre 80 mil e 96 mil toneladas de carne bovina para as Filipinas neste ano. A projeção é da Associação Brasileira das Indústrias Exportadoras de Carnes. No primeiro semestre, os embarques chegaram a 35.900 toneladas, uma alta de 34,6% na comparação com o mesmo período do ano passado. As Filipinas estão entre os 10 principais destinos da carne bovina brasileira. E a Anvisa aprovou o registro de Duviziate para tratamento da distrofia muscular de Duchenne, uma doença genética rara que provoca fraqueza muscular progressiva. O medicamento será vendido em suspensão oral e tem como princípio ativo o givinostat. No Brasil, são registrados cerca de 700 novos casos da doença por ano. A autorização foi publicada hoje no Diário Oficial da União.
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4: Aqui é o Raul Rufo e depois do intervalo eu vou te mostrar qual sucesso nasceu depois de um brasileiro caminhar na selva por 2 semanas. Não sai daí.
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1: E aí, tudo bem com vocês? Eu sou o Raul Rufo e tô aqui na Inspira pra te contar que um brasileiro que caminhou na selva por 2 semanas escreveu um verdadeiro hino de superação que se tornou um grande sucesso. Talvez essa seja a música mais tocada da história em formaturas. Antes da fama, esse cara estudava para ser oficial do Exército Brasileiro e em um dos testes precisou sobreviver 2 semanas no meio da mata, com poucos recursos. Escalou montanhas, passou frio, sofreu e chorou. Quando aquela missão terminou, o primeiro verso dessa música já estava pronto. Anos depois, fora do exército, ele montou uma banda com os amigos. E aí foram se isolar em Arraial do Cabo, no Rio de Janeiro, para compor. Ele dividiu com o grupo aquela letra inicial e eles decidiram completar a história com algo que todos tinham em comum. Uma vida difícil, cheia de batalhas, mas sempre seguindo em frente. Porque essa música fala de caminhar, de cair, de se reerguer e não desistir. Se você tá pensando em A Estrada, acertou.

Mary, Joe Shear, pra gente continuar curtindo aqui as melhores músicas na Inspira. Uma ótima tarde pra você, acesse aí o site inspirafm.com.br. Rick Astley por aqui.

0: Tears for Fears, pra fechar mais uma hora aqui na Inspira FM. Já já eu vou tocar Man at Work, Toni Braxton passa por aqui, Calvin Harris, The Weeknd, Jorge Vercillo e muito mais. 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
3: Campinas recebe de amanhã até domingo a 50ª Mostra Japão.
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3: Campinas recebe de amanhã até domingo a 50ª Mostra Japão na Praça Arautos da Paz, no Taquaral. A entrada é gratuita com sugestão de

0: principalmente de IPTU. Para pequenos devedores, o desconto pode chegar a 85% sobre multas e juros, com parcelamento em até 60 vezes. Para o público em geral, o desconto é de até 75% e o pagamento pode ser dividido em até 30 parcelas. A adesão começa na segunda quinzena de setembro pelo site campinas.sp.gov.br/concilia.
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0: Pet Shop Boys, pra gente fechar mais uma hora na Inspira FM. Uma pausa aqui pro jornalismo, que tá chegando aqui pra te atualizar com as informações Brasil, mundo afora e também Campinas. Já já eu toco Simply Red, vai ter Desiree, Kid Abelha, Tina Turner e muito mais.
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3: Uma síndrome ligada ao tédio crônico no trabalho, chamada burnout, chama a atenção de profissionais da saúde. O problema pode causar desmotivação, fadiga, dificuldade de concentração e sensação de inutilidade. Diferente do burnout, provocado pelo excesso do trabalho, o burnout está associado à falta de desafios e à subutilização profissional. Os especialistas recomendam buscar novas responsabilidades e conversar com a liderança sobre possíveis mudanças na função. E Pedreira recebe, de sexta a domingo, a segunda festa italiana Viva la Nostra Gente. O evento será na Praça Ângelo Ferrari, no centro, com entrada gratuita. A programação terá cerca de 40 opções de gastronomia, música, danças típicas, espaço para crianças e expositores. No domingo ao meio-dia será realizado o tradicional Tombo da Polenta. A festa funciona amanhã das 17 às 22 horas e no sábado e domingo das 11 às 10 da noite.
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4: Comer fruta não engorda. A fruta é sim fonte de carboidrato, mas também tem fibras, vitaminas e antioxidantes, o que garante que, além de nutritiva, seja um alimento de baixa densidade calórica. Comparar frutas com açúcar comum é um erro enorme. Além da fruta ser mais saudável e de menor valor calórico, a metabolização do carboidrato da fruta é totalmente diferente do carboidrato de um doce. Eu nunca vi ninguém engordar por comer frutas. Você já viu?
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É se inspira com Spend on Ballet. Faz bem ouvir aqui pelo rádio, pelo aplicativo, pelo site. Os nossos conteúdos estão por lá também, Inspira FM. Agora tem Djavan, outono.

0: Som dos Paralamas, Lanterna dos Afogados. Essa foi pra gente fechar mais uma hora aqui na Inspira. Eu, Márcio Cruz, vou ficando por aqui também. A gente se fala amanhã, sexta-feira, a partir da 1 hora da tarde. Vem aí, Moreno, e mais uma edição do Checklist, com música e informação no seu fim de tarde. Até mais e continue aqui na Inspira FM, porque faz bem ouvir.
1: Em Campinas, 5:01.
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1: Hoje é quinta-feira, dia 13 de agosto de 2026. Muito prazer, eu sou o Jorge Moreno e começa agora o Checklist, seu programa de música e informação aqui na Inspira FM. Agora em Campinas, 30 graus. Segundo a Climatempo, a previsão é de céu ensolarado neste final de tarde. A máxima será de 31 e a mínima de 18 graus. Vamos aos destaques dessa edição. A Prefeitura de Campinas publicou os editais da segunda etapa do Concilia Campinas. A campanha eleitoral de 2026 começa domingo, dia 16, em todo o país. Campinas segue em alerta para calor e umidade, que pode cair a 25%. Vamos às informações do trânsito com Gilberto Souza. Boa tarde, Gilberto.
4: Fala, Jorge Moreno, ouvinte Inspira FM. Boa tarde, excelente quinta-feira. Quem sai de Campinas em direção a São Paulo, na capital paulista, hoje, quinta-feira, vale rodízio para carros com placas finais 7 e 8. Trânsito, de maneira geral, por enquanto, pouco movimentado nas principais vias e corredores de Campinas, mas já tem um pouco mais de movimentação na Robert Bosch, passagem pela Dalberto Panzan para quem segue em direção a Montemor. Lix da Cunha, por enquanto, com pouco movimento. Robert Bosch, Lix da Cunha, entre a Dalberto Panzan e a região central. Aproveita a promoção de caminho bom, tudo livre. No trânsito, enxergar o outro é agir com empatia. 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
1: Inspira FM, faz bem ouvir agora 5h15. A região de Campinas segue em alerta para altas temperaturas até quarta-feira. Amanhã a previsão é de mínima de 18 graus e máximas de 31. A umidade do ar pode cair para 25% com chance de pancadas rápidas e temporais isolados à tarde. A Defesa Civil alerta para risco de incêndios florestais. A orientação é reforçar a hidratação e evitar exposição ao sol nos horários mais quentes.

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1: Inspira FM faz bem ouvir agora às 5:30. O Departamento de Estado dos Estados Unidos negou ter um plano para impedir a reeleição do presidente Lula. Em resposta ao G1, o governo norte-americano afirmou que respeitará qualquer governo escolhido pelos brasileiros em eleições livres e justas. A declaração ocorre após integrantes do Planalto apontarem uma possível estratégia do secretário de Estado Marco Rubio contra a candidatura do atual presidente. Vamos às informações do trânsito.
2: Ouvinte Inspira FM, um pouco mais de movimento agora na Orozímbio para quem vem do Taquaral em direção ao centro, redução de velocidade, excesso de veículos da Brasil até a Senador Saraiva, dá para encarar. Também tem outra opção, caminho um pouco melhor pela Norte e Sul a partir do Taquaral. Lix da Cunha já está congestionada, o motorista reduz a velocidade no mesmo trecho de sempre nesse horário, entre a Praça João dos Santos Teixeira e a passagem pela Adalberto Panzana, Robert Bosch, excesso de veículos para Monte Mor. Entre a Adalberto Panzan e o centro, Robert Bosch e Lix da Cunha seguem livres. 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

0: Inspira FM faz bem ouvir Paul Hardcastle, Ventura Highway, agora 5h42.
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0: Cientistas da University College London criaram um método para identificar riscos à saúde mental em conversas com chatbots de inteligência artificial. A estrutura simula usuários com depressão, psicose, mania e outros transtornos. O objetivo é avaliar respostas que possam minimizar dificuldades ou incentivar ações de risco. Segundo os pesquisadores, os modelos mais recentes reduziram comportamentos preocupantes, mas os riscos ainda foram identificados.
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0: Inspira FM, faz bem ouvir Aha, Hunting High and Low, agora 5h59.
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0: E a Transparência Internacional Brasil criticou a decisão do Supremo Tribunal Federal que autorizou busca contra Raimundo Coutrin, ex-secretário do Maranhão e fonte do jornalista Luiz Pablo. A ação foi autorizada pelo ministro Alexandre de Moraes com parecer favorável da Procuradoria-Geral da República. A investigação apura o repasse de imagens e dados de acesso restrito sobre veículos do Tribunal de Justiça do Maranhão usados em reportagens sobre suposto uso irregular por familiares do ministro Flávio Dino. Entidades de imprensa também manifestaram preocupação com a preservação do sigilo da fonte jornalística. Vamos às informações do trânsito?
3: Ouvinte Inspira FM, de Atibaia para Campinas, a rodovia Dom Pedro tem um trecho com lentidão. Tem bloqueio parcial para obras no quilômetro 80 e tem redução de velocidade desde a passagem pela Fernão Dias no 74. Só isso. Depois desse bloqueio, o caminho vai bem na passagem por Itatiba e na chegada a Campinas. Quem sai de Campinas para Itatiba, Atibaia, nenhuma dificuldade agora, todo o trajeto com pouco movimento. 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
1: Será que a caminhada já traz benefícios reais? Sim, caminhar já traz muitos benefícios para a saúde. Mas, para gerar adaptações no organismo, essa caminhada precisa ser feita com constância e em um ritmo mais ativo, que realmente eleve um pouco sua frequência cardíaca. Não apenas aquele passeio bem leve, como andar sem compromisso no shopping. Quando feita de forma regular e com intensidade adequada, a caminhada melhora o sistema cardiovascular, ajuda no controle da pressão arterial, da glicemia e do metabolismo, além de contribuir para a saúde mental, reduzindo estresse e ansiedade. É uma excelente forma de sair do sedentarismo e cuidar da saúde.
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0: Javan Lilás, agora 6:16.
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0: E a campanha eleitoral de 2026 começa domingo, dia 16, em todo o país. Os candidatos estarão autorizados a pedir votos, divulgar propostas e realizar comícios e carreatas. O primeiro turno será em 4 de outubro. Os eleitores vão escolher presidente, governador, 2 senadores, deputados federais e estaduais. A propaganda eleitoral gratuita no rádio e na televisão começa 28 de agosto. O segundo turno, onde, se houver necessidade, será em 25 de outubro.
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0: Inspira FM, faz bem ouvir John Miles, Song for You, 6:31.
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0: E o presidente dos Estados Unidos, Donald Trump, assinou um decreto que reduz de 18 para 11 as vacinas recomendadas de rotina para crianças nos Estados Unidos. A medida prevê que vacinas contra hepatite A e B, gripe, rotavírus, meningite, Covid-19 e dengue sejam indicadas caso a caso. Trump também determinou que a tríplice viral contra sarampo, caxumba e rubéola seja aplicada em 3 doses separadas. O decreto ainda orienta contestar estados que limitem isenções médicas ou religiosas à vacinação. Vamos às informações do trânsito.
3: Jorge Moreno, ouvinte Inspira FM, cuidado com a rodovia dos Bandeirantes, passagem por Campinas, sentido Americana, na altura do quilômetro 85. Passagem pela José Roberto Magalhães Teixeira tem ocorrência, tem bloqueio parcial e tem lentidão por aproximação. Cuidado com redução de velocidade repentina. Passando esse bloqueio, passando a ocorrência, tem lentidão mais uma vez entre o 88 e o 89, na passagem pela Santos Dumont. Paciência nesse pedaço. Quem está do outro lado da Bandeirantes, passando pela Santos Dumont e pela José Magalhães Teixeira, na direção de Jundiaí, encontra boas condições. 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

espírito. Sentia um acréscimo de estima por si mesma e parecia-lhe que entrava enfim numa existência superiormente interessante, onde cada hora tinha o seu encanto diferente, cada passo com

0: Inspira FM faz bem ouvir Lenny Kravitz.
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0: E alunos da Rede Municipal de Campinas vão ilustrar os cadernos escolares de 2027. A iniciativa envolve estudantes da educação infantil e do ensino fundamental. Os desenhos devem abordar temas como o combate à violência contra a mulher, educação antirracista, meio ambiente e emergências climáticas. Segundo a Prefeitura, 2.066 escolas da rede poderão participar. A seleção das ilustrações será concluída até o fim deste ano.
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0: 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Agora, faltando um minuto para as 7, Campinas ganhou em média 95 veículos por dia neste ano. Dados da Fenabrave mostram que do 20.114 veículos zero quilômetro foram emplacados entre janeiro e julho. Os carros de passeio lideram com 11.980 unidades. Depois aparecem as motos, com 5.772 emplacamentos. E o levantamento também inclui comerciais leves, caminhões e ônibus. Falar nisso, vamos às informações do trânsito com o Gilberto.
1: Do Taquaral para o centro, passagem pelo Cambuí a Orozimbo está bem congestionada da norte e sul até a chegada a Senador Saraiva. Caminho não tem alívio até a chegada à região ali do Terminal Central de Campinas. Norte e sul seria uma opção, mas o caminho está bem travado. Motorista vai no anda e para até a Doutor Moraes Salles. Entre a região central e o Taquaral, Orozimbo Maia e a norte e sul com pouco movimento. 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
2: O que acontece quando uma empresa sofre um vazamento de dados? A gente pode comparar isso com um incêndio. É muito difícil de controlar. Os dados não conseguem mais ser controlados. A gente muitas vezes não consegue estancar essa sangria. Para onde eles vão ser passados, vendidos, comercializados? Portanto, é uma situação extremamente indesejada e que leva a corporação a muitos riscos. O primeiro dos riscos são sanções, pois no Brasil e no mundo existem leis que protegem dados. Portanto, quando as empresas são vítimas desses ataques, elas vão ser penalizadas pela agência fiscalizadora. O segundo risco é o risco reputacional. Imagina você, cliente de um banco que vazou o extrato bancário de milhões de correntistas. Você vai acreditar que o seu dinheiro está seguro? Muito provavelmente vai haver uma vontade e um desejo de mudar a sua conta para concorrência. Esse risco reputacional é muito grande e pode trazer prejuízos imensuráveis. E um terceiro potencial problema é a extorsão. Através do vazamento desses dados, os atacantes podem extorquir a própria empresa ou o detentor dos dados, que somos nós, os clientes, através de técnicas de extorsão, nos manipular, nos ameaçar e pedir valores monetários para manter aqueles dados em sigilo. Isso é muito comum e cada vez mais usado pelos atacantes.
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1: Inspira FM, faz bem ouvir agora 7:17. O Brasil deve exportar entre 80 mil e 96 mil toneladas de carne bovina para as Filipinas neste ano. A projeção é da Associação Brasileira de Indústrias Exportadoras de Carnes. No primeiro semestre, os embarques chegaram a 35,9 mil toneladas, alta de 34,6 na comparação com o mesmo período do ano passado. As Filipinas estão entre os 10 principais destinos da carne bovina brasileira.
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0: Inspira FM, faz bem ouvir Tim Maia, gostava tanto de você. Agora 7h33.
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0: E Campinas recebe de amanhã até domingo a 50ª Mostra Japão, na Praça Arautos da Paz, no Taquaral. A entrada é gratuita, com sugestão de doação de 1 quilo de alimento não perecível. O evento terá música, dança, oficinas culturais, gastronomia típica, bazar oriental e concursos de cosplay, incluindo versão para animais. O vencedor do concurso de cosplay recebe R$1.000. Vamos às informações do trânsito com Gilberto.
2: Ouvinte, Inspira FM, atenção, acidente na Santos Dumont, na altura da Rubens Castro, sentido centro de Campinas. Caminho péssimo agora por 3 quilômetros, desde a estrada do Filipão. A paralela Antônio von Zuben, a partir da Rodolfo Panoni, é uma excelente opção. Santos Dumont, entre Campinas e Salto, tudo funciona bem agora, pouco movimento. 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
2: E a Prefeitura de Campinas publicou os editais da segunda etapa do Concilia Campinas. O programa permite negociar dívidas inscritas na dívida ativa, principalmente de IPTU. Para pequenos devedores, o desconto pode chegar a 85% sobre multas e juros, com parcelamento em até 60 vezes. Para o público em geral, o desconto é de até 75% e o pagamento pode ser dividido em até 30 parcelas. A adesão começa na segunda quinzena de setembro pelo site campinas.sp.gov.br/concilia.
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2: Inspira FM, faz bem ouvir agora às 7h58. E Pedreira recebe de amanhã a domingo a segunda festa italiana Viva la Nostra Gente. O evento será na Praça Ângelo Ferrari, no centro, com entrada gratuita. A programação terá cerca de 40 opções de gastronomia, música, danças típicas, espaço para crianças e expositores. No domingo, ao meio-dia, será realizado o tradicional Tombo da Polenta. A festa funciona amanhã das 5 às 22 horas e no sábado e domingo das 11 às 22 horas. Vamos às últimas informações do trânsito com o Gilberto Souza. Fala, Gilberto.
3: Jorge Moreno, ouvinte Inspira FM. Uma última informação, dica para amanhã, sexta-feira, às 19h30, tem jogo válido pela 22ª rodada da Série B do Campeonato Brasileiro entre Ponte Preta e Náutico no Moisés Lucarelli. A INDEC vai monitorar o trânsito na região entre as 5 da tarde e 10 da noite. Portanto, fique atento com os bloqueios e desvios. E se você não tem nada a ver com a partida, evite a região. 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
2: E você ouviu no checklist. A Prefeitura de Campinas publicou os editais da segunda etapa do Concilia Campinas. A campanha eleitoral de 2026 começa no domingo, dia 16, em todo o país. E Campinas segue em alerta para calor e umidade, que pode cair para 25%. O checklist fica por aqui e volta amanhã às 5 em ponto. Eu sou o Jorge Moreno e a gente continua até às 22 horas.
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3: Lembra de Colegas? Olha, pra mim sempre foi daqueles filmes que conquistam pelo coração, né? E é justamente esse espírito que Colegas e o Herdeiro preserva. Esse novo filme acaba de chegar aos cinemas. O diretor e roteirista Marcelo Galvão volta a esses personagens numa nova aventura com antigos e novos colegas, agora rumo ao Uruguai. E dessa vez, o Stallone acredita que ele é o herdeiro de um hotel no Uruguai e convida os amigos do Instituto para passarem uma semana por lá. Acho bacana que o filme não tenta ser um retrato realista dessa aventura, né? Eu vejo muito como uma fábula carinhosa e otimista sobre a inclusão. O maior mérito continua sendo, sim, a representatividade. O filme ainda amplia esse olhar do primeiro Colegas e traz atores com síndrome de Down, autismo, síndrome de Williams. É daquele tipo de filme que faz bem assistir, sabe? Tá no cinema, vai lá ver. É isso, e se quiser mais dicas ou falar comigo, me segue no Instagram, @Renata Boldrini. Tô indo, mas eu volto. Sou Renata Boldrini, com as notícias do cinema.

Inspira FM, faz bem ouvir Xadê, Keys of Life. Esse é o clima da sua quinta-feira à noite aqui na Inspira FM. Agora 8:11 tem Another Level.

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1: Inspira FM, faz bem ouvir Caetano Veloso, Lua de São Jorge. Para você que está sintonizado em 97.7 FM, vem aí a voz do Brasil. Mas se você nos ouve pelo site ou aplicativo, continue conosco. O melhor da programação da Inspira FM para você. Uma ótima noite.